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1: devagarinho.
0: Quando acorda, lembrar de mim, lembrar de mim. 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